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0: 10h20.
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0: 11:36.
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Meus amigos, se nesse momento algum de vocês me perguntasse onde estão os meus passos, eu não saberia dizer. 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

algumas canções que marcam a vida da gente. E eu tenho certeza absoluta que essa música marcou a vida de muita gente que está presente aqui hoje. Então aquele ou aquela que sofreu por amor pelo menos uma vez na vida, vai abrir o coração e cantar essa canção junto com a gente.

0: Algumas canções como esta realmente marcam a vida da gente. Mas tem outras que, além de marcar, machucam.
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em Tocantins são exatamente 5 horas. A partir de agora, a Rádio Alcance FM passa a apresentar

Programa Domingo Alegre. Programa Domingo Alegre é um programa descontraído, um programa cheio de música sertaneja, e você pode fazer seu pedido musical e oferecer para quem você quiser. Seu pai, sua mãe, seu irmão, sua irmã, o seu noivo, seu ex, até um ex-namorado, pode oferecer para ele se você quiser. Ou, quem sabe está querendo uma recuperação? Então, pode oferecer aquela linda música para ele, usando o nosso programa Domingo Alegre, aqui na Rádio Alcance FM. Agora são exatamente 5:01. Estamos no ar com o programa Domingo Alegre, que hoje vai mais cedo um pouquinho, né? Vai até as 9:30, se Deus quiser, e depois segue até as 10 com música daqui no aparelho automático, falou? E quando for as 10, é as melhores 20 da semana. E aí, tá tudo bem? Passou tudo bem a semana, graças a Deus, beleza? E a próxima vai ser melhor ainda, se Deus quiser.

vamos com a data do dia de hoje. Hoje é 13 do 9, quer dizer, 13 de setembro de 2026. Vem aí o final do ano, se Deus quiser, né? Mas antes vai acontecer um negócio no Brasil que é só de 4 em 4 anos, né? As eleições.

Muito bem. Essa música sempre eu falo aqui, eu não sei se é assim mesmo, do jeito que eu penso, né? A pessoa às vezes, a moça, por exemplo, né? Namora um rapaz há muito tempo, doido que é perto de casamento, né? Para mudar de vida e para outro rumo na vida, né? Porque a moça e o rapaz, quando casam, tem que, automaticamente, tem que apanhar outro rumo da vida, né? Igual eu me casei, graças a Deus, convivi com a minha querida. Faltou 4 meses para 57 anos e Deus levou ela, né? Deus levou ela, para mim foi a mesma coisa ter acontecido isso comigo ontem, 11 de ontem. É isso mesmo. Mas o que eu quero te dizer é que às vezes a pessoa está, a moça está demorando, né? Daí a pouco ela nota diferença no namorado, ou mesmo no noivo, né? Porque o noivado também, né? Chega o fim, termina. Aí ele vai deitar, ele vai embora, diferente, super diferente. Aí ele vai embora, ela vai deitar, fica pensando naquilo, o que, que será que aconteceu, gente? E eu não fiz nada, ele completamente diferente. Mas vai ver que a dúvida toda está nessa música. Quem vem aí, ó. Quem vai cantar é Chico Rei e Paraná. Ela fica naquela dúvida: quem será seu outro amor? Segura que amor é bom!

Alô, Antônio Jovens, estamos no horário com o programa Domingo Alegre ao vivo, a cores e ao vivo. Ao vivo e a cores.

Muito bem, muito bem. E agora quem vai cantar é Meus Pedaços. Meus Pedaços. Duduca e Dalvon. Essa música que era oferecida para o Antônio Carrinho. É um ouvinte de carteirinha e a gente esquece de mandar música para ele, né? O Antônio Jovem, não, Antônio Jovem já acostumei já com ele, né? Eu tô vendo ele assim, ó, bem acordadinho, deitado e ouvindo o radinho dele, né, Antônio? Eu adoro o Antônio. Então vamos ouvir Duduca e Dalvon. Meus Pedaços.

Nova Aliar canta Dia de Formatura. Agora são 5h14 aqui nos estúdios da Alcance.

0: Alva Aguiar.
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8! Bem, agora são 5h22 aqui nos estúdios da Alcance FM. Essa música que vem aí é uma linda música antiga. Então, eu vou oferecer ela só para aqueles que eu tenho certeza que está ligadinho na Alcance. Começando com meu amigo Antônio Tioff. Vai para você, viu, Antônio Tioff? Olha que lindeza de música antiga. Os cantores já tá ao lado de Nosso Senhor, né? Mas as músicas deles estão aqui, muito boa. Também ofereço para a Uniceia, né? Sempre quando encontro com ele, eu falo assim, você não falou meu nome. Agora estou lembrando de você, Uniceia. Pode ficar bem deitadinho aí, que a música vai aí para você ouvir essa linda música. É... One.

Antônio Carrinho também está ouvindo, eu tenho certeza que está ouvindo. Ele é fã de música sertaneja, música antiga, ele é fã. Então, ele sabe que o nosso programa toca só música antiga, sertaneja. Então, ele está ouvindo, eu tenho certeza. Agora, vamos lá para a zona rural. O José Rubens, meu amigão, está ouvindo também. O Saulinho, charado meu filho, está ouvindo também, eu tenho certeza, né? Então, esses que eu disse aqui, eu tenho certeza que estão ouvindo o nosso programa. Vou desejar para vocês um bom programa, falou? Vocês gostam de coisas boas? É aqui no nosso programa. Então, vamos ouvir Tonico e Tinoco, Velhas Cartas. Segura que a moda é boa!

Muito bem. Ontem foi o aniversário, ontem, de um cidadão que a gente estava batendo pasto. Eu era, imagina, em meus 12, 13 anos, né? A nossa diferença é mais. A nossa diferença no outro de idade é mais. Mas ele apareceu lá com esse negócio que não sei como é que chama, que é as caixas, que põe picolé e conserva. Foi muito tempo. O pai dele olhou para nós e falou assim: aonde as meninas arrumou esse picolé tão geladinho assim? Vendendo picolé para nós lá. Né? De quem eu estou falando? Estou falando do Zé Pinto. Eu lembro quando ele nasceu, como é que eu estou velho, um homem de cabeça branca. Como é que eu estou velho, ainda estou aqui ainda. Então, eu não ligo de ligar para a gente para pedir música para o aniversário deles, né? Mas também ontem não foi programa meu, foi do Chechel. E eu vi o Chechel anunciando o aniversário dele, falei, amanhã eu vou falar no meu programa no aniversário do Zé Pinto, porque eu considero ele mesmo que meu filho, entendeu? Então, ele deve estar dormindo, que aqui é um preguiçoso que não tem mais. Mas, vocês conhecem, né, o Zé Pinto da Grama? Ontem foi aniversário dele. Zé Pinto, aniversário ontem. Agora, um menino por nome de Rômulo, o Chechel falou no aniversário dele, amanhã é o Rômulo. Nem para ele falar, ô Nicolau, você está me ouvindo aí? Ó? Amanhã é aniversário do... Não, Braulo, né? Rômulo não, é Braulo. Hoje é aniversário do Braulo, é o menino. É hoje, domingo, é aniversário dele. Braulo, parabéns para você. Daqui a pouquinho eu vou passar a música para você e para o Zé Pinto, que fez o aniversário ontem. Falou? Daqui a pouquinho. Uma música muito bonita, muito linda mesmo. Daqui a pouquinho. Falou? Dá pra vocês acordar bonitinho e pra vocês ouvir. Falou? Vamos em frente com o nosso programa. Agora...

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1: 5:29.
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2: 5:39.
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1: 5:48.
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2: Vamos para um pequeno apoio cultural das 6 e logo após, a corrente da fé com Maria passa na frente.
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14: 6 e 2.
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capazes de resolver. Mãe, cuida de tudo que não está ao nosso alcance. Tu tens poderes para isso. Vai, mãe, vai acalmando, serenando e amansando os corações. Vai terminando com as dificuldades, tristezas e tentações. Vai tirando teus filhos das perdições. Maria, passa na frente e cuida de todos os detalhes. Cuida, ajuda e protege a todos teus filhos. Maria, tu és a mãe e também a porteira.

impossíveis. Amém. Pai nosso que estás nos céus, santificado seja o vosso nome. Venha a nós o vosso reino. Seja feita a vossa vontade, assim na terra como no céu. O pão nosso de cada dia nos dai hoje. Perdoai-nos as nossas ofensas, assim como nós perdoamos a quem nos tem ofendido. E não nos deixeis cair em tentação, mas livrai-nos do mal. Amém. Ave Maria, cheia de graça, o Senhor é convosco. Bendita sois vós entre as mulheres, e bendito é o fruto do vosso ventre, Jesus. Santa Maria, Mãe de Deus, rogai por nós, pecadores, agora e na hora da nossa morte. Amém. Ave Maria, cheia de graça, o Senhor é convosco. Bendita sois vós entre as mulheres, e bendito é o fruto do vosso ventre, Jesus. Santa Maria, Mãe de Deus, rogai por nós, pecadores, agora e na hora da nossa morte. Amém. Ave Maria, cheia de graça, o Senhor é convosco. Bendita sois vós entre as mulheres, e bendito é o fruto do vosso ventre, Jesus. Santa Maria, Mãe de Deus, rogai por nós, pecadores, agora e na hora da nossa morte. Amém. Glória ao Pai, ao Filho e ao Espírito Santo, como era no princípio,

Muito bem, Padre Zezinho, aonde está o senhor? Gosta de uma brincadeira? Ah, achei, ele está aqui. Padre Zezinho, agora vem para finalizar esse grande momento nosso de catolicismo, né? Que é a oração das seis. Então ele vem para finalizar cantando essa linda música. Presta bem atenção.

0: próxima etapa nossa vai ser às 7 horas, Santa Missa em seu lar. Falou? Até daqui a pouco, então. Falou? Daqui a pouquinho vai ser 7 horas, Santa Missa em seu lar. Enquanto isso, vamos de...
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0: Muito bem. E agora vamos ouvir Chico Rei e Paraná.
1: Alô, eu vou fazer um curso gratuito de inteligência artificial.

0: apoio das 6:30 e voltamos daqui a pouquinho.
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19: 6:35.
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26: Muito bem, e agora vamos ouvir Rick e Randy cantando essa linda música que chama Só Penso em Você. É o título da música.

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0: Muito bem, Lourenço e Lourdes cantando para todos os ouvintes, Antônio Quiofo, né? Tony do Carrinho, para o... Eu não estou conseguindo entrar aqui, viu, Zé do Ferreira, é, na página do WhatsApp. Você dá para passar o WhatsApp, não é para colocar meu nomezinho, porque eu não estou conseguindo entrar na página. Isso aqui é muito complicado. Muito complicado mesmo. Então vamos ouvir então.
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1: Muito bem. E agora Milionário e José Rico. Vem aí cantando Estrada da Vida. Essa música foi oferecida para o meu amigo Gonzaga e esposa Dona Glória. E também para todos os ouvintes que estão ligadinhos na Alcance FM.

0: Apoio Cultural e voltamos logo após o Apoio Cultural, já com a Santa Missa em seu lar.
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5: 7-1.
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Oremos. Ó Deus, vós que criais e governais todas as coisas, volvei para nós o vosso olhar e, para sentirmos a ação da vossa misericórdia, dai-nos a graça de vos servir de todo o coração. Por nosso Senhor Jesus Cristo, vosso Filho, que é Deus, e convosco vive e reina na unidade do Espírito Santo, por todos os séculos dos

0: Leitura do livro do Eclesiástico. O rancor e a raiva são coisas detestáveis, até o pecador procura dominá-las. Quem se vingar encontrará a vingança do Senhor, que pedirá severas contas dos seus pecados. Perdoa a injustiça cometida por teu próximo. Assim, quando orares, teus pecados serão perdoados. Se alguém guarda raiva contra o outro, como poderá pedir a Deus a cura? Se não tem compaixão do seu semelhante, como poderá pedir perdão dos seus pecados? Se ele, que é mortal, guarda rancor, quem é que vai alcançar perdão para os seus pecados? Lembra-te do teu fim, deixa de odiar, pensa na destruição e na morte, e persevera nos mandamentos. Pensa nos mandamentos, e não guardeis rancor ao teu próximo. Pensa na aliança do Altíssimo, e não leves em conta a falta alheia. Palavra do Senhor.
1: Graças a Deus.

0: Leitura da carta de São Paulo aos Romanos. Irmãos, ninguém dentre nós vive para si mesmo ou morre para si mesmo. Se estamos vivos, é para o Senhor que vivemos. Se morremos, é para o Senhor que morremos. Portanto, vivos ou mortos, pertencemos ao Senhor. Cristo morreu e ressuscitou, exatamente para isto, para ser o Senhor dos mortos e dos vivos. Palavra do Senhor.
1: Graças a Deus.

0: O Senhor esteja convosco.
1: Ele está no meio de nós.
0: Proclamação do Evangelho de Jesus Cristo segundo Mateus.
1: Glória a vós, Senhor.
0: Naquele tempo, Pedro aproximou-se de Jesus e perguntou: Senhor, quantas vezes devo perdoar se meu irmão pecar contra mim? Até 7 vezes? Jesus respondeu: Não te digo até 7 vezes, mas até 70 vezes 7. Porque o reino dos céus é como um rei que resolveu acertar as contas com seus empregados. Quando começou o acerto, levaram-lhe um que lhe devia uma enorme fortuna. Como o empregado não tivesse com o que pagar, o patrão mandou que fosse vendido como escravo, junto com a mulher e os filhos e tudo o que possuía, para que pagasse a dívida. O empregado, porém, caiu aos pés do patrão e, prostrado, suplicava: Dá-me um prazo e eu te pagarei tudo. Diante disso, o patrão teve compaixão, soltou o empregado e perdoou-lhe a dívida. Ao sair dali, aquele empregado encontrou um dos seus companheiros que lhe devia apenas 100 moedas. Ele o agarrou e começou a sufocá-lo, dizendo: Paga o que me deves. O companheiro, caindo aos seus pés, suplicava: Dá-me um prazo e eu te pagarei. Mas o empregado não quis saber disso. Saiu e mandou jogá-lo na prisão até que pagasse o que devia. Vendo o que havia acontecido, os outros empregados ficaram muito tristes. Procuraram o patrão e lhe contaram tudo. Então, o patrão mandou chamá-lo e lhe disse: Empregado perverso, eu te perdoei toda a tua dívida, porque tu me suplicaste. Não devias tu também ter compaixão do teu companheiro, como eu tive compaixão de ti? O patrão indignou-se e mandou entregar aquele empregado aos torturadores até que pagasse toda a sua dívida. É assim que o meu Pai, que está nos céus, fará convosco se cada um não perdoar de coração ao seu irmão. Palavra da salvação.
1: Glória a vós, Senhor.
0: Queridos irmãos e irmãs presentes aqui na Igreja Matriz São José, rádio ouvintes da Rádio Alcance FM, se alguém nos perguntar: gostaria que me desse uma palavra sobre o que foi falado na igreja hoje, a palavra que devemos guardar no coração e buscar praticá-la é a palavra perdão. O perdão, ele é sumamente importante. E aí, nós não podemos nos esquecer que até as pessoas mais ruins, que o livro do Eclesiástico chama de pecadoras, elas sabem que não é bom guardar raiva, não é bom guardar rancor no coração. E muito menos é ruim nós nutrimos espírito de vingança. Isso faz mal para nós. Nos lembremos sempre, vivos ou mortos, pertencemos a Deus e devemos pertencê-lo do melhor modo possível. Nosso coração precisa ser parecido com o dele. Deus é eterno, Deus é manso, Deus é carinhoso, é compassivo, é paciente. Peçamos a Ele esses dons em nossos corações.

culpas, ele deva ser considerado um pecador público. E aí, alguém que está afastado por opção, por escolha da comunidade. Sendo assim, nós descobrimos naquele dia que o outro pode ser para nós motivo de salvação ou para nós motivo de condenação. Porque nós temos que cuidar da vida do nosso irmão, da nossa irmã, sobretudo estando na graça de Deus, para trazê-lo. Então é um cuidado no aspecto positivo, não no sentido negativo. Então o outro é canal, é instrumento da nossa salvação ou da nossa perdição. Porque se nós não corrigimos o nosso irmão, nós pecamos por omissão. E hoje, nesta mesma linha de raciocínio, o outro pode ser também para nós canal da salvação ou canal da perdição, se nós não praticarmos o perdão. E aí, se nós olharmos para as pessoas que convivem conosco, que nós amamos, tem algumas pessoas que a gente nem ama e mesmo assim a gente nutre sentimentos ruins por elas. E aí, se nós olharmos para as pessoas que estão próximas de nós, quantas vezes nós as magoamos, nós as fizemos sofrer, nós erramos, nós pecamos com ela e nós pecamos contra Deus. Quantas vezes nós pecamos com a namorada, com o namorado, com a esposa, com o esposo, com o pai, com a mãe, com os filhos, com os amigos, com os funcionários, com o patrão. Quantas vezes nós guardamos raiva, sentimentos ruins, nós nutrimos ódio no nosso coração, nós vamos alimentando esses sentimentos extremamente negativos, vamos aprisionando as pessoas dentro de nós e com isso nós perdemos a liberdade. E a liturgia da palavra hoje, de modo especial no Evangelho, nosso Senhor Jesus Cristo, nos ensinam algo de fundamental importância. A melhor coisa na vida é termos a paz de Deus, termos o amor dEle e sermos livres. Quando nós tiramos esses sentimentos ruins do nosso coração, nós ficamos livres, nós ficamos em paz e nós ficamos disponíveis para amar e sermos amados. E aí, essas pessoas que nos perdoaram ao longo dos erros e pecados que cometemos com elas, nós temos que ser gratas a elas, porque elas nos perdoaram na maioria esmagadora das vezes, porque com humildade, com a nossa mente inquieta, o nosso coração ardendo, sobretudo por causa do Evangelho, nós somos incomodados, sabemos o nosso erro, sabemos o nosso pecado, chegamos até ela e pedimos perdão. E aí, quando nós pedimos perdão para essa pessoa, ela nos perdoa, nós mudamos a nossa vida, o que nós chamamos de conversão. Nós queremos ser diferentes com essa pessoa. Aí nós mudamos a nossa maneira de ser, a nossa maneira de agir. Nós ficamos mais tolerantes, mais calmos. Nós não queremos mais errar com essa pessoa. Nós não queremos mais magoá-la. E aí as coisas vão melhorando, Deus vai nos abençoando. E também, muitas vezes, o nosso pecado não é com uma pessoa física, é com a outra pessoa ou com outras pessoas, as pessoas da Santíssima Trindade, nós pecamos contra Deus. E se nós formos enumerar os pecados que nós cometemos contra Deus, um caderno seria insuficiente de tantos pecados que nós cometemos. Tem alguns pecados que nós cometemos contra Deus que nós temos vergonha de dizê-lo para o nosso irmão, para o nosso amigo, e a gente só vai dizer isso numa terapia e, no nosso caso, mais especificamente falando, nós religiosos, nós vamos procurar o ministro ordenado do segundo ou terceiro graus da ordem, que é o padre ou o bispo. O diácono não pode atender confissão. Então a gente chega diante do confessor e a gente chega cansado, triste, pesado, amargurado, magoado, nutrindo sentimentos ruins. A gente abre o coração, estando arrependido.

0: arrependido, disposto à conversão, isto é, à mudança, recebendo a absolvição, a gente sai dali leve, aliviado, em paz, tranquilo e disposto a fazer diferente. Contudo, se a gente chega diante do confessor e não está disposto a perdoar, não está arrependido, o confessor não nos dá a absolvição. Quando nós recebemos a absolvição, recebemos também uma penitência, buscamos cumpri-la e buscamos agir de modo diferente, assim como o exemplo que eu dei quando a gente age errado com algum irmão e com alguma irmã. E aí, a gente sequer se lembra, na maioria das vezes, quantas vezes errou e, estando arrependido, Deus sempre nos perdoou. De onde que nós aprendemos isso? Do Evangelho e, de modo especial, da passagem de hoje. Jesus, ele foge da limitação, se a pessoa está arrependida, da quantidade de vezes que Deus está disposto a perdoá-la, a amá-la. Deus perdoa sempre, nós é que muitas vezes não, pela dureza de coração. Só que, se Deus nos perdoa sempre, nós também devemos perdoar sempre, porque pedimos para o nosso coração ser parecido com o dele. E Jesus conta um caso de uma pessoa que não perdoou. E Jesus fala que o reino de Deus é assim, precisamos perdoar sempre. Um rei tinha vários súditos e alguns trabalhavam na parte econômica, administrativa, burocrática, lidavam com finanças. Chegou o momento deles fazerem a prestação de contas. Tinha um que a dívida era tão alta que ele não tinha com o que pagar. E aí o rei falou para ele que iria prendê-lo, isto é, lançá-lo na prisão, ia vender a sua esposa, os seus filhos, a sua família como escravos, e ele ficaria na prisão até o momento de pagar a dívida. Ou seja, ele ficaria na prisão para sempre, porque a dívida era impagável. E aqui nós podemos entendê-lo como alguém que é um administrador público, administrou o Estado, as finanças, endividou o Estado, endividou-se a tal modo que não tinha com o que pagar. Só que esse homem, sabendo que a sua família levaria a culpa por causa dele, e isso acontece com muitos estadistas quando erram, e a gente olha isso nos meios de comunicação, presidentes presos, em muitos casos a esposa também vai presa. Aqui não só ele vai preso, como a esposa e os filhos ainda serão vendidos como escravos, e ele ficará na prisão para sempre. Ele cai de joelhos, suplica ao rei, e o rei, movido de compaixão, perdoa a dívida daquele homem. Tendo a dívida perdoada, ao sair dali, ele encontra-se com um que lhe devia uma quantia muito pequena, 100 moedas de prata. Ou seja, ele não tinha com o que pagar naquele momento, naquele instante, só que a dívida não era impagável, ele poderia pagar. O homem não o perdoou, não deixou para depois, mandou prendê-lo até que pudesse pagar toda a dívida. E aí os companheiros daquele homem, sabendo de todo o acontecimento, das duas situações, procuraram o patrão. E aqui nós podemos entender essas pessoas como a comunidade de fé. E aí o patrão mandou chamar aquele homem perverso, vai chamá-lo de perverso inclusive, e vai dizer assim: eu tive compaixão de ti e você não teve compaixão do seu irmão, você deveria ter agido com o mesmo modo. Aquele homem não agiu com amor, com misericórdia, ele não passou para frente o que recebeu, ele recebeu compaixão e ele agiu completamente sem compaixão. E aí o rei mandou prendê-lo e mais, mandou torturá-lo e ficar preso até que pudesse pagar toda a dívida. E essa dívida, ela é impagável, esse homem será torturado para sempre, ficará preso, vai morrer na prisão, porque ele não conseguiu ser algo que nós devemos ser, humanos. E tem uma máxima evangélica que deve ser aplicada para nós. Devemos fazer ao nosso irmão, à nossa irmã, o que gostaríamos que fosse feito conosco. Nós fazemos com o nosso irmão, com a nossa irmã, o que gostaríamos que fosse feito conosco? Se não estamos fazendo isso, estamos na contramão do Evangelho. E hoje nós aprendemos a máxima importância do perdão. E Jesus diz: assim é o meu Pai do céu, ele agirá desse modo com quem não pratica o perdão. Então, se nós, de coração, não só de palavra, de coração, se nós não estamos perdoando, se nós não temos humildade de pedirmos perdão, tomemos cuidado, porque corremos um seríssimo risco de perdermos a nossa salvação. Jesus não está brincando, ele está sendo claro, ele está sendo sério, ele está sendo firme. Estejamos atentos a isso. E se estamos guardando mágoa, se estamos guardando ódio, ressentimento, não estamos conseguindo perdoar, o primeiro passo deve ser dado. Tenhamos a abertura de coração e peçamos a Deus que nos ajude a perdoar o nosso irmão, a nossa irmã. E às vezes o perdão é um dom imerecido. E a única forma de perdoarmos é começarmos rezando por essa pessoa ou essas pessoas que nos ofendeu, que nos ofenderam. Então estejamos atentos a esse ensinamento de nosso Senhor Jesus Cristo. Vamos ter a humildade de pedir perdão e vamos ter a caridade de dar o perdão. Professemos a nossa fé. Creio em Deus Pai Todo-Poderoso,
1: Criador do céu e da terra, e em Jesus Cristo, seu único Filho, nosso Senhor,
0: que foi concebido pelo poder do Espírito Santo, nasceu da Virgem Maria, padeceu sob Pôncio Pilatos, foi crucificado, morto e sepultado, desceu à mansão dos mortos, ressuscitou ao terceiro dia, subiu aos céus, está sentado à direita de Deus Pai Todo-Poderoso, donde há de vir a julgar os vivos e os mortos. Creio no Espírito Santo, na Santa Igreja Católica, na comunhão dos santos, na remissão dos pecados, na ressurreição da carne, na vida eterna.
1: Amém.
0: Irmãos e irmãs, ao Deus das misericórdias e do perdão, invoquemos com toda a confiança, por vossa misericórdia, ouvi-nos, Senhor.
1: Por vossa misericórdia, ouvi-nos, Senhor.
2: Que o Espírito Santo conduza a Igreja nos caminhos do perdão, da misericórdia, da compaixão e da conversão, fazendo dela uma comunidade viva que promove a paz e a reconciliação. Rezemos.
1: Por vossa misericórdia, ouvi-nos, Senhor.
2: Que os cristãos possam alcançar a plena unidade, testemunhando a todo mundo a paternidade universal de Deus. Rezemos.
1: Por vossa misericórdia, ouvi-nos, Senhor.
2: Que as pessoas que estão sofrendo qualquer injustiça não assumam a vingança e a violência como opção em suas vidas. Rezemos.
1: Por vossa misericórdia, ouvi-nos, Senhor.
2: Que a nossa mente e o nosso coração sejam transformados pela misericórdia de Deus, para que por meio dessa liturgia que celebramos, aprendamos a perdoar os nossos irmãos e irmãs e a ter misericórdia para com eles. Rezemos.
1: Por vossa misericórdia, ouvi-nos, Senhor.
0: Concluamos as nossas preces agradecidos a Deus pelo nosso dízimo, pela nossa família, pela nossa saúde, pela nossa comunidade. Juntos, meu bom Jesus, como sou feliz. Obrigado porque eu tenho para mim mais do que o necessário. Me deste saúde para trabalhar e trabalho para me realizar. E para ajudar o meu irmão, Senhor, acreditai-me que é com amor que vos dou. Muito obrigado por me ter desfeito sentir a alegria e a santidade de viver em comunidade, devolvendo o dízimo com amor.
1: Amém.

0: Orai, irmãos e irmãs, para que o meu e o vosso sacrifício seja aceito por Deus Pai Todo-Poderoso.
1: Receba o Senhor por tuas mãos este sacrifício para a glória do seu nome, para nosso bem e de toda a sua santa igreja.
0: Inclinai-vos, Senhor, as nossas súplicas e acolhei benigno as oferendas dos vossos fiéis, a fim de que os dons que cada um trouxe em vossa honra sirvam à salvação de todos. Por Cristo nosso Senhor.
1: Amém.
0: O Senhor esteja convosco.
1: Ele está no meio de nós.
0: Corações ao alto.
1: O nosso coração está em Deus.
0: Demos graças ao Senhor nosso Deus.
1: É nosso dever e nossa salvação.
0: Na verdade, é digno e justo dar-vos graças e cantar vossos louvores. Deus Pai Todo-Poderoso, por tudo que operais neste mundo, por Cristo nosso Senhor. No meio da humanidade dividida por inimizades e discórdias, sabemos por experiência que vós levais as pessoas a se converter e buscar a reconciliação. Pelo vosso Espírito Santo, moveis os corações, de modo que os inimigos voltem à amizade, os adversários se deem as mãos e os povos procurem reencontrar a paz. É também obra do vosso poder, ó Pai, quando o ódio é vencido pelo amor, a vingança dá lugar ao perdão e a discórdia se converte em mútua afeição. Por isso, com os coros celestes, nós vos damos graças sem cessar e proclamamos aqui na terra a vossa glória, dizendo a uma só voz: Santo, Santo, Santo,
1: Senhor Deus do universo. O céu e a terra proclamam a vossa glória. Hosana nas alturas. Bendito que vem em nome do Senhor. Hosana nas alturas.
0: Pai onipotente, louvado sois por vosso Filho Jesus Cristo, que veio em vosso nome. Ele é a palavra de salvação para a humanidade, a mão que estendeis aos pecadores e o caminho pelo qual nos é concedida a vossa paz. Quando vos abandonamos por nossos pecados, vós nos reconduzistes à reconciliação por vosso Filho, que por nós entregastes à morte, para que voltássemos a vós e nos amássemos uns aos outros. E agora, celebrando a reconciliação que Cristo nos trouxe, vos pedimos: santificai estas oferendas pela efusão do vosso Espírito, a fim de que se tornem o corpo e o sangue do vosso Filho, que nos mandou celebrar estes mistérios.
1: Enviai o vosso Espírito Santo.
0: Antes de dar a vida para nos libertar, estando à mesa, Jesus tomou o pão em suas mãos, pronunciou a bênção de ação de graças, partiu e o deu a seus discípulos, dizendo: tomai todos e comei. Isto é o meu corpo, que será entregue por vós.

mesmo modo, naquela noite, ele tomou o cálice da bênção em suas mãos e, proclamando a vossa misericórdia, o deu a seus discípulos, dizendo: tomai todos e bebei. Este é o cálice do meu sangue, o sangue da nova e eterna aliança, que será derramado por vós e por todos, para remissão dos pecados. Fazei isto em memória de mim.

0: Mistério da fé e do amor.
1: Todas as vezes que comemos deste pão e bebemos deste cálice, anunciamos, Senhor, a vossa morte, enquanto esperamos vossa vinda.
0: Fazendo, pois, memória da morte e ressurreição do vosso Filho, que nos deixou esta prova de amor, nós vos oferecemos aquilo que nos destes, o sacrifício da perfeita reconciliação.
1: Aceitai, ó Senhor, a nossa oferta.
0: Pai Santo, neste banquete salvífico, suplicantes vos pedimos, aceitai-nos também com vosso Filho, e dai-nos o seu Espírito para que nos liberte de tudo que nos separa uns dos outros.
1: O Espírito nos una num só corpo.
0: Ele faça da vossa Igreja sinal de unidade do gênero humano, e instrumento da vossa paz, e nos conserve em comunhão com o Papa Leão, o nosso Bispo Edson, os bispos do mundo inteiro e todo o vosso povo.
1: Lembrai-vos, ó Pai, da vossa Igreja.
0: Ó Pai, que agora nos reunistes à mesa do vosso Filho, congregai-nos também na ceia da comunhão eterna, nos novos céus e nova terra, onde brilha a plenitude da vossa paz, junto com a gloriosa Virgem Maria, Mãe de Deus, seu esposo São José, os apóstolos e todos os santos, os nossos irmãos e as pessoas de todos os povos e línguas que morreram na vossa amizade, em Cristo Jesus, Senhor nosso. Por Cristo, com Cristo e em Cristo, a vós, Deus Pai Todo-Poderoso, na unidade do Espírito Santo, toda a honra e toda a glória por todos os séculos dos séculos.
1: Amém.
0: Nós queremos o perdão de Deus e ele só nos será dado se perdoarmos uns aos outros de coração. Levemos esta oração a sério e busquemos praticar o que Jesus nos ensinou. Ele era completamente livre, perdoou os seus a vida inteira, inclusive no momento derradeiro no alto da cruz. Rezemos. Pai nosso, que estais nos céus, santificado seja o vosso nome. Venha a nós o vosso reino. Seja feita a vossa vontade, assim na terra como no céu. O pão nosso de cada dia nos dai hoje. Perdoai-nos as nossas ofensas, assim como nós perdoamos a quem nos tem ofendido. E não nos deixeis cair em tentação, mas livrai-nos do mal. Livrai-nos de todos os males, ó Pai, e dai-nos hoje a vossa paz. Ajudados pela vossa misericórdia, sejamos sempre livres do pecado e protegidos de todos os perigos, enquanto aguardamos a feliz esperança e a vinda do nosso Salvador Jesus Cristo.
1: Vosso é o reino, o poder e a glória para sempre.
0: Senhor Jesus Cristo, dissestes aos vossos apóstolos: eu vos deixo a paz, eu vos dou a minha paz. Não olheis os nossos pecados, mas a fé que anima a vossa Igreja. Dá-lhe segundo o vosso desejo a paz e a unidade. Vós que sois Deus com o Pai e o Espírito Santo.
1: Amém.
0: A paz do Senhor esteja sempre convosco.
1: O amor de Cristo nos uniu.
2: Cordeiro de Deus, que tirais o pecado do mundo,
1: tende piedade de nós. Cordeiro de Deus, que tirais o pecado do mundo, tende piedade de nós. Cordeiro de Deus, que tirais o pecado do mundo, dai-nos a paz.
0: Provai e vede como o Senhor é bom, feliz de quem nele encontra o seu refúgio. Eis o Cordeiro de Deus que tira o pecado do mundo.
1: Senhor, eu não sou digno de que entreis em minha morada, mas dizei uma palavra e serei salva.

0: Oremos. Senhor, o vosso dom celeste penetre nossas mentes e nossos corpos, para que em nós prevaleça sempre, não o sentimento, mas a força deste sacramento. Por Cristo nosso Senhor.
1: Amém.
0: Nosso dizimista sorteado do mês, o número 69, Isaura de Arruda Costa. A gente providencia a entrega. Tem alguém fazendo aniversário? Pode vir aqui, por favor. No dia de hoje, ao longo da semana.

0: Parabéns para vocês, que Deus continue dando saúde, paz, vocês perseverem na fé e continuem apaixonados por Jesus Cristo, juntos agradecendo ao dom da vida. Ave Maria, cheia de graça,
1: o Senhor é convosco, bendita sois vós entre as mulheres, bendito é o fruto do vosso ventre, Jesus. Santa Maria, Mãe de Deus, rogai por nós, pecadores, agora e na hora de nossa morte. Amém.
0: Jesus, Maria e José,
1: a nossa família vossa é.

0: soy.
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0: Para ver, ¿no?
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2: Quero pedir de vocês que a gente possa rezar juntos mais uma Ave Maria por todas as pessoas que trabalharam no nosso jubileu, que doaram, que participaram aqui na igreja, participaram na festa social, cada um do seu modo nos ajudando com o macarrão, com a canjica branca, com os itens que nós pedimos, trazendo aqui na sacristia, na secretaria. Então, nosso muitíssimo obrigado, deu e sobrou. E o que sobrou nós estamos usando no almoço que será servido hoje. Então não temos mais ingressos, todos já foram vendidos, não tem mais como comprar. Então só no próximo ano, com a graça de Deus. A gente agradece também as pessoas que doaram para o almoço, todas as pessoas que trabalharam na parte espiritual, na parte social e hoje no almoço. Agradeço também a Prefeitura Municipal pelo cuidado, pelo carinho, ambulância aqui todas as noites, o cuidado no entorno da matriz, a Polícia Militar, enfim, todas as pessoas que trabalharam, tanto na parte espiritual quanto na parte social, e foi um conjunto, um todo, que nós colhemos muitas graças e bênçãos nesse jubileu. Então vamos rezar, inclusive, pelas pessoas que estão preparando o almoço no dia de hoje. Ave Maria,
3: cheia de graça, o Senhor é convosco. Bendita sois vós entre as mulheres, bendito é o fruto do vosso ventre, Jesus. Santa Maria, Mãe de Deus, rogai por nós, pecadores, agora e na hora de nossa morte. Amém.
2: Se quiserem, podem sentar um minutinho. Agradecemos aos seguintes donativos recebidos em setembro, segunda semana em dinheiro. R$100 a Gina Sabiá e R$100 uma doação anônima. A catequese para adultos, com adultos, nós tivemos uma pequena modificação nas datas dos encontros. Eles acontecerão nos dias 27 de setembro, 11 e 18 de outubro. Os adultos que se inscreveram na catequese, fiquem atentos. O primeiro encontro, dia 27 de setembro, às 7 horas, aqui na Igreja Matriz. Nós teremos um encontro de jovens, dias 26 e 27 de setembro, no Curumim. Interessados, procurar os membros da Renovação Carismática Católica. Tem alguém nos visitando de outra cidade? Só levantar a mão, por favor. Hoje não temos ninguém nos visitando. Vamos pedir a bênção de Deus. O Senhor esteja convosco.
3: Ele está no meio de nós.
2: Guardai sempre, Senhor, com paternal bondade, a vossa família, para que, com vossa proteção, seja livre de toda adversidade e, pela prática das boas obras, glorifique o vosso santo nome, por Cristo nosso Senhor.
3: Amém.
2: Por intercessão de São José, a bênção de Deus, Pai e Filho e Espírito Santo.
3: Amém.
2: Muito obrigado pela presença. Um bom domingo. Ide em paz, que o Senhor vos acompanhe.
3: Graças a Deus.
2: Saudai-vos em Cristo Jesus, desejando a paz. Quero pedir de vocês uma salva de palmas para o nosso Ministério de Canto. Cantou bonito hoje, eles merecem. Está muito fraca essa salva de palmas. Essa salva de palmas, além do Ministério de Canto, para toda a equipe celebrativa. Muito obrigado.

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0: Muito! Bem, abrindo a segunda parte do nosso programa, vem aí João Mineiro e Marciano cantando essa linda música que chama-se O Passado ou Presente. Vamos ouvir?
1: Ultra Blue World Legend.

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1: Fala galera, somos do canal Músicos Top e hoje vamos falar sobre Caçula e Marinheiro. Caçula e Marinheiro. Duas vozes românticas que atravessaram o Brasil inteiro, levando em suas canções a saudade, o amor, a fé e a dor de quem viveu cada verso na própria pele. Considerada uma das mais importantes duplas sertanejas românticas das décadas de 1960 e 1970, eles marcaram época no rádio, nos palcos e no coração do público. Vamos conhecer a história desses dois artistas.

0: estar. Mas a dupla se separou por causa de incompatibilidade. Verdadeiro celeiro de talentos da música 176. Destaques para sucessos como Nossa União, Cantinho do Céu, Milagre de Papai Noel, Uma Cruz Desceu do Céu, Igrejinha da Serra. Nada Afastará Você de Mim, Acidente do Norte de Minas, Meu Passado, Dois Amores e Uma Aliança e A Dama de Vermelho. Canções que embalaram corações e entraram para a história da música sertaneja romântica. Mas a trajetória da dupla teve um momento de transformação. Durante algum tempo, Caio só...
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0: Voltou a cantar em 1967 e é unida pela música e pelo afeto e preciosa. S mais importantes e seu nome, 1973. Conquistou o multi-choque anafilático, causando 8 rotações e encontrou amiga do coração deles. É de suas canções... Na alma do Brasil sertanejo. Se gostou desse vídeo, não esqueça de deixar seu like, se inscrever no canal, ativar o sininho das notificações e até o próximo vídeo.
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0: 7h44.
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0: Muito bem, e agora essa próxima música eu vou fazer para o Antônio Tio, para o Antônio do Carrinho, para o Niceia, para o meu amigo Januário lá em São Paulo, né? Pai e mãe dele, e esposa aqui em Tocantins, a Madalena, e para todos os ouvintes que estão ligadinhos na Rádio Alcance FM, vídeo da Capa do Viajante, com Jacó e Jacozinho.
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0: 8h55.
1: Caçula e Marinheiro, vem aí cantando. Vídeo de Caçula e Marinheiro. Briga de amor. Segura, que a moda é boa.
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0: Muito bem.
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0: apoio das 9 e voltamos já.
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8: Muito bem, voltamos com mais música. E quem é? Dudu aí da Alvão. Vai cantar para todos os ouvintes da Rádio Alcance FM essa linda música aqui, ó. Rasto na areia, seguro que a moda é boa.

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muito bem, muito bem. E agora vou oferecer essas músicas para os dois aniversariantes. É, um foi de ontem, né? Que é o meu amigo José Pinto. Ah, bicho, ficando velho, hein? Completou mais uma primavera ontem, né, José? E daí? Isso é. Isso foi criado para nós mesmos, né? Eu já estou com 83 anos. Ai, ai, ai. E também para o Braulio, que faz hoje. Aonde está? É, tá aqui, Braulio. O Braulio é hoje. É um. Mas nem mãe nem pai, porque ele é um menininho, pelo que eu vi. Eu ouvi, né? O Chechel falando ontem, no aniversário dos dois. Do Zé Pinto, que foi ontem, né? Parabéns atrasado, mas muita felicidade, muitos anos de vida. E do Braulinho, que é hoje. Mas a coisa mais comum que tem é a pessoa esquecer do aniversário dele, né? Às vezes depois que passa, o dia tal foi meu aniversário. Então essa música aqui é para recordar o Braulinho, que hoje é o aniversário dele, falou? Quem vem aí cantando para o Braulinho e para o Zé Pinto, que fez aniversário ontem, é Leandro e Leonardo, cantando Hoje é o Seu Aniversário. Aí está.

Muito bem, Chiquinha, no computador, esqueci que a música acabou. Muito bem, então essa música foi por aniversariante de ontem e de hoje também.

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1: Todo mundo ouve. Ou vai ouvir mesmo, vai ser essa agora. Ó. É, como é que é o nome? Trio Parada Dura. Barquinho de Ouro. Segura que a moda é boa.
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0: 9:32.
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0: 9h55.
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3: 10 e 8.
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6: Essa é Sumas YL623 104,9 Alcance FM. Eu sou o Alisson Júnior e a partir de agora começa as 20 mais da semana.
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9: Muito bem, senhoras e senhores, por aqui em mais uma edição, nas 20 mais da semana. Momento tão esperado da música, das mais tocadas, mais executadas pelo povo da RS. Também aqui no nosso Brasil, claro, você vai conferir agora comigo, César Pitch. Obrigado pelo carinho da sua audiência, da sua companhia. Tá começando.
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3: 10h34.
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7: Todo fim de semana, nesse mesmo horário e nessa mesma sintonia, você confere sempre com a gente por aqui as músicas mais tocadas, mais solicitadas aí pela galera, sempre aqui nas 20 mais da semana. Obrigado pelo seu carinho, pela sua companhia, por estar com a gente por aqui.
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7: Hugo e Thiago, participação Turma do Pagode.

0: Deca o som de Não Se Vê. Também tivemos aí a 14ª Simone Mendes, Me Esquece Por Enquanto, a 15ª Shakira Music. E também tivemos aí a 16ª Hugo e Thiago, participação de Turma do Pacote com a música Recaída.
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2: 10
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2: 10h47.

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0: e 5.
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24: E já estamos de volta por aqui nas 20 mais da semana. Eu sou o Alex Lima. E todo fim de semana a gente conta uma carta aqui com você, trazendo sempre muito sucesso e agradecendo o seu carinho e a sua companhia.
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24: Guilherme Benuto, Simone Mendes.

0: nona posição, Marcos e Belucci, ninguém pode saber. A décima, Grupo Menos e Mais, Matheus Fernandes, Lapada Dela. Décima primeira, som de Cody and Mood. E a décima segunda, Guilherme Benuto com Simone Mendes. Manda oi, aqui nas 20 Mais.
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2: 11:16.

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1: Em casa, no carro, no trabalho, pelo rádio, pela internet, você acompanhando, conectando você por aqui com sucesso todo fim de semana, nesse mesmo horário, nessa mesma sintonia, com as 20 mais.
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1: Grupo Astral, com a Imagina Sama.

0: Quinta posição, Luan Santana. E aí, a sexta, Bruna Magalhães e Bruno Martini. Fica lá com ela. A sétima posição, David Guetta e Bibi Rexha com a música I'm Good. E a Mona, grupo Astral com Imagina Samba, Éramos Feio. Daqui a pouquinho você confere das 20 mais as campeãs.
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0: 14h58.
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17: Meio dia e dois.
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22: De volta por aqui nas 20 mais da semana. Aumente seu volume, pintando por aqui as campeãs de hoje.
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22: Edson Hudson, Gustavo.

0: Wilson. O embaixador. Quem gostou, levanta a mão e bate palmas.
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0: sua música. Nossa da Roça, bebê. A segunda posição ficou composto Malone com Chemical. A terceira, Mascavo, tocando em frente. A quarta, Edson e Hudson, por participação do Gustavo Lima. É Sacanagem Pura. Ficando por aqui, a gente mais da semana comigo, o César Beat. Prometo estar com você no próximo fim de semana, nesse mesmo horário, nessa mesma sintonia. Obrigado pelo seu carinho, pela sua audiência. Tchau, até lá.
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2: Meio-dia e 34.
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0: Meio-dia e 47.
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3: Marília Mendonça.

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18: 3:35.
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0: quem tá falando aqui é o Guto Soares e eu também estou aqui na 104,9 Alcance FM. Tamo junto.
1: 3h46.

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14: 4h35.
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0: 5 e 4.
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3: 6 e 5.
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13: 759.
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